0: Ah, tá. E aí, rapaziada? Aqui é o DJ Sandrinho, diretamente do Borel. Estou fechadão com a rapaziada do Chinese Man. É isso, rapaz.
1: Jovem, salut, c'est Chiki, ça va? 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Ah, le gars, il meurt.
2: Tá gostando?

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1: olha aí, esse é o LP, garra brasileira. Aí, vamos agarrar brasileira.